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1: Você curtiu um sambinha na nossa noite de sexta-feira aqui na 107.5. Ivete Sangalo enclareou canção de Rodrigo Leite e Serginho Meriti. Antes teve Olodum e Baiana System em Ginga, canção de Russo Passapusso, Mestre João do Morro e Vitor Badaró. E ainda Lineker, numa composição dela em parceria com Vinícius Leonardi e Júlio César. Melhor notícia. 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Agora, 9h19, você ouve Gonzaguinha num clássico dele, Lindo Lago do Amor.

0: Você curtiu Madonna em Love Sensation? Já pra você entrar no clima do mixtape que começa daqui a pouquinho, tá? Às 10 da noite, aqui na 107.5. Antes teve Ed Bonfim em Salsa Foché, canção de Ednei Santos.
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1: 9:33, você ouve Lady Zu na canção A Noite Vai Chegar, de Paulinho Camargo.

Você ouviu o Samuel Rosa dele, Segue o Jogo. Antes teve Rafael Pondé numa canção de Moraes Moreira e Galvão, Acabou Chorar. E teve também os Gilsons numa composição de Júlia Mestre e Francisco Gil, pra gente acordar. Agora 9h47, tá chegando aqui na Sonosfera Educadora, Pink Floyd na canção Another Brick in the Wall.

0: Você curtiu o som da banda Nath Roots aqui na 107.5, no sucesso de Edson Gomes, Malandrinha. Teve também Oswaldo Bola numa composição dele, Buracão. Bem, muito obrigada pela sua companhia, eu sou Priscila Sena, fico por aqui, mas volto na segunda a partir das 8 da noite e te espero. Agora a gente vai para um rápido intervalo, logo depois você fica com o mixtape, não sai daí.
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0: 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E sempre deixa aquele gostinho de quero mais, né? Por isso, agora a gente vai curtir o Toca Aí de novo.
1: Boa tarde, meu nome é Sandra, de Jardim Nova Esperança. Eu queria ouvir Espatódia, de Nando Reis. Toca aí, quero oferecer para minha filha Sofia.

Rádio Educador FM. O ouvinte pediu e ela simplesmente toca aí. Bom dia, Sérgio Vicente Castelo Branco. Toca aí, Nara Leão, Laranja da China.

Boa tarde, família linda, educadora, Giovanni taxista. Hoje eu quero ouvir Cobertor com Araqueto na voz de Tatal. Então, por favor, toca aí.

0: dia, Rádio Educadora. Toca aí, na voz de Jane do Boque, A Flor e o Espinho. Meu nome é Moisés, do Rio Vermelho. Grato. Toca aí.
1: Tire os

dia a toda a equipe Educadora FM. Me chamo Buzi de Carvalho, sou de São Caetano, Salvador, Bahia. Quero ouvir Giovanni Cidreira cantando Identidade, composta por Ederaldo Gentil. Desde já agradeço. Toca aí.

Jatocaí. É um grande prazer em participar deste programa. Sou eu, a Jazipita. Toca aí pra mim, Paulo Ricardo 2. Ai, como eu gosto desta música. Obrigado.

0: pessoal da educadora do programa Toca Aí, aqui é Zé Reis, de Pituaçu. Gostaria de ouvir Saga da Amazônia com Vital Farias. Agradecimento e bom dia para vocês.
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1: Para você um bom final de semana, um ótimo sábado, seja sempre muito bem-vindo, bem-vinda a 107.5, eu sou o Moacir Mota, ficamos juntos até um meio-dia, agora 7:27, Tim Maia, azul da cor do mar, de Tim Maia.

0: Essa banda Demoiselle e a canção do Adeus de Ivana Vivas e Tony Oliveira, Belchior, Coração Selvagem de Belchior, na voz do Timaya, a gente ouviu Azul da Cor do Mar. Agora 7 horas e 40 minutos.
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16: Ótimo dia, agora 7h44, tem Renato Teixeira com a Orquestra do Estado de Mato Grosso e Leandro Carvalho tocando em frente de Renato Teixeira e Almir Sater. Bom dia.

0: Educadora Vanessa da Mata, só você e eu, de Vanessa ao seu Valença, de Alceu, eu vou fazer você voar. Agora faltando 4 minutos para as 8 horas, daqui a pouquinho, 8 da manhã, tem programa Feita na Bahia para você.
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0: Olá, ouvinte da Rádio Educadora e do programa Feita na Bahia. Estamos começando mais uma edição do programa. Eu, Luciano Salvador Bahia, e meu amigo e parceiro J. Veloso, estamos aqui pra gente comemorar com você mais um programa de Baiano. Um programa que é todo dedicado à produção musical baiana. Você que é ouvinte do Feita na Bahia, sabe que nós temos temas, né? E o tema desta feita é um tema muito delicado, às vezes, mas sim, da forma que a gente convive com ele, com intimidade, a gente não vai ter peso nenhum para poder falar sobre isso, né, Luciano Bahia?
1: Pois é, eu não sei se você sabe, ouvinte, mas existe o Dia da Raça Brasileira. Pois é, isso é um conceito que hoje em dia, cientificamente, não é aceito mais. Você dizer que você tem uma raça brasileira, uma raça espanhola, uma raça, né, suíça, não existe isso, porque, na verdade, a raça humana é única, né? Só que existiu durante um tempo no Brasil essa vontade de fazer com que a miscigenação racial, que o Brasil é um representante disso, né? É um dos países do mundo onde isso mais aconteceu. As Américas são um local de miscigenação racial muito forte, de comemorar isso, ou de dar valor a isso, né? De ter isso como um bem muito forte do povo brasileiro. Somos diferentes porque somos misturados, né, racialmente. E isso foi, assim, chegou ao momento de ter um dia de comemoração para essa mistura de raças que o Brasil tem, que é o dia 5 de setembro, que foi escolhido porque é o dia do nascimento do político, escritor, dramaturgo maranhense Coelho Neto, que se preocupava muito com isso e que falava muito sobre esse assunto, sobre a singularidade que o brasileiro tem por ser o fruto de uma mistura de raças. Então foi criado em homenagem a ele o Dia da Raça Brasileira.
0: É isso aí, ouvinte. Vamos iniciar nosso programa com uma cantora que provavelmente a gente poderia chamar que ela tem uma característica de cafuza, né?
1: Certo.
0: Que é a mistura do negro com indígena, né? E que dá um resultado belíssimo. Então estamos falando da cantora maravilhosa baiana Mariene de Castro, cantando uma canção onde chama atenção para o prejuízo para os escravizados que chegaram da África e o prejuízo dos indígenas que viviam aqui. Como foi que isso foi ocupado, né? E como a pólvora soube sobressair, né, a condição de enfrentamento que essa população tinha, né? E tem até hoje sofre no planeta. Então vamos ouvir esta canção, que é um canto do trabalhador, né? Que é um samba de protesto, né? Assim a gente pode dizer, né? Onde chama a atenção de quanto a gente labuta e isso acaba na mão dos trabalhadores, né? E vamos ouvir Mariene de Castro cantando a canção Canto das Três Raças, de Mauro Duarte e Paulo César Pinheiro.

0: Acabamos de ouvir a baiana Mariene de Castro cantando a canção Canto das Três Raças, de Mauro Duarte e Paulo César Pinheiro. Esta gravação faz parte do álbum de Mariene de Castro, Ser de Luz, uma homenagem a Clara Nunes, ao vivo, que foi lançado no ano de 2012. Agora Luciano Bahia vai vir também aqui com a canção que também mostra assim um mosaico, né, da mestiçagem brasileira, essa riqueza, essa beleza que o nosso povo tem.
1: Pois é, mostra de uma forma um pouco mais metafórica também, né? Não tão clara como a primeira música, mas ele já começa falando três meninas do Brasil, né? Então o começo da música é esse, né? Então de repente esse três, ele já está voltando a falar das três principais raças que formaram o povo brasileiro, né? Então, mas ele não deixa muito claro isso na música. Ele vai para um tom mais poético, né? Bom, você ouvinte já pode ter imaginado que música é essa, que é a música Meninas do Brasil, uma composição belíssima de Moraes Moreira e Fausto Nilo, que aonde ele comenta sobre a delicadeza da mulher brasileira. Ele vai um pouco falar sobre a mulher que faz parte desse povo miscigenado. É uma ode à mulher brasileira, à jovem mulher brasileira, por isso a coisa das meninas do Brasil, né? Ele faz isso de uma forma belíssima, com uma melodia linda, bem própria de Moraes Moreira, bem a cara dele. Então vamos ouvir essa linda canção chamada Meninas do Brasil, como eu já disse, uma composição de Moraes Moreira e do cearense Fausto Nilo. Vamos ouvir.

0: Acabamos de ouvir Meninas do Brasil, uma composição de Moraes Moreira e Fausto Nilo. Essa música eu escolhi colocar a gravação de um disco ao vivo de Moraes Moreira porque você ouviu, tem um belíssimo arranjo de quarteto de cordas. Isso eu acho que deu uma beleza e uma singeleza à música, né? Porque ela é muito poética, ela é muito doce, assim. Então, as cordas, né? Assim, o quarteto de cordas foi muito bem escolhido para fazer parte desse arranjo, porque ele acentua esse caráter mais melódico que a própria música já tem na sua forma original. Então, esse álbum de Moraes é um álbum ao vivo chamado Moraes Moreira Acústico ao Vivo, que foi lançado no ano de 1995.
1: É, Bahia, é isso aí. Agora a gente vai vir aqui com uma canção que é uma canção em exaltação à cultura, à identidade brasileira, que é o samba, né? Esse compositor santamarense, ele chama a atenção da grandeza do Brasil por causa de suas características particulares, né? E entre essas características particulares, o que tem mais forte dentro da música da gente é o samba, que nos representa e nos torna diferente de tudo que existe, né? E a partir daí conquistamos, assim, reconhecimento, admiração de quem olha pra gente de fora. Então a gente vai se tornando mais brasileiro, né? Sendo uma raça mesmo definida como um grupo a partir de sua cultura. Então isso que Assis Valente nos ensinou e é isso que nós vamos ouvir aqui. Vamos ouvir Novos Baianos cantando a canção Brasil Pandeiro, de Assis Valente. Vamos ouvir.

0: Acabamos de ouvir os Novos Baianos cantando a canção Brasil Pandeiro, esse clássico do santamarense Assis Valente. Essa gravação faz parte do álbum dos Novos Baianos, Acabou Chorar, que foi lançado no ano de 1972.
1: E que foi considerado um dos maiores álbuns da música. Aliás, não, o principal dele ganhou, né? Como a revista Rolling Stones fez um ranking, e ele foi o primeiro lugar, o disco brasileiro mais importante de todos os tempos.
0: De todos os tempos, e realmente, né? E ter essa música dentro desse disco que teve esse reconhecimento é um sinal de que o Brasil diferente é importante, né, Bahia?
1: Pois é, vamos agora de Santo Amaro para Juazeiro, porque esse juazeirense, ele foi tão específico no que ele fez, ele foi tão único no que ele fez, que ele revolucionou a música brasileira como um todo. Estou falando de João Gilberto. João Gilberto, quando chega e sintetiza no canto dele, na batida do violão, um jeito de fazer música brasileira que veio a ser conhecido e chamado de bossa nova, ele cria uma situação completamente mestiça também. A bossa nova é um ser mestiço, como o povo brasileiro, porque ela traz a influência do jazz americano, ela traz as letras em português, traz o balanço do samba, que é uma herança africana da gente. Então, assim, tudo isso junto gera a bossa nova. A bossa nova é um ser mestiço, de certa forma, e criado por brasileiros, né? Então, assim, essa música que eu escolhi aqui pra gente botar é uma música que toca mais nesse aspecto sensual, né? Assim, inclusive, você vai ouvir, ouvinte, vai ter uma segunda música no programa desse mesmo compositor que tem essa mesma temática. Isso foi uma coincidência. Quando eu escolhi essas músicas, que esse programa foi um pouco mais definido por mim do que por Jota e por Mirella, eu não imaginava que essas duas músicas eram desse mesmo compositor. Mas ao tempo certo eu vou falar isso, né? Então vamos ouvir Da Cor do Pecado, na voz e no violão, de João Gilberto. A composição é de Bororó. Bororó é um apelido do Alberto de Castro Simões da Silva, mas foi como ele ficou conhecido no mundo musical como compositor. Bororó, na voz de João Gilberto. Vamos ouvir. Esse...

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0: Acabamos de ouvir João Gilberto cantando e tocando Da Cor do Pecado, uma gravação que está no disco de João, João, a Voz e o Violão. Esse disco foi gravado em 1999 e teve a produção, né, de Caetano Veloso. Caetano Veloso é o produtor musical do disco João, a Voz e o Violão.
1: É isso aí, ouvinte. Agora vamos ter aqui uma canção muito importante também, contando a história da formação, né, do povo brasileiro, né? Essa formação com que faz que o preço pago pelos escravizados tenha sido muito alto e continua sendo. E essa música chama atenção a isso, né? Que apesar de ter passado tanto tempo, a abolição da escravatura, né? A assinatura do papel, a luta pela liberdade, né? Pelos mesmos direitos, né? Continua precisando de muita atenção de todos nós para que o país se torne mais justo e melhor para a gente viver, que o país realmente é maravilhoso. A gente só precisa ter consciência de que a felicidade de quem está ao nosso lado traz a nossa felicidade também. Então vamos ouvir JP, esse cantor novo maravilhoso, cantando a canção A Mão da Limpeza, de Gilberto Gil. É quase um reggae conscientização que vamos ouvir agora em prol da reparação. Vamos ouvir.

0: Acabamos de ouvir o paulista de Osasco, JP, cantando a canção A Mão da Limpeza, de Gilberto Gil. Essa gravação faz parte de um álbum muito especial, Raça Humana Reloaded, que quer dizer, é a gravação do disco, né, Raça Humana, com outros intérpretes, né, o que faz uma homenagem muito significativa e importante para Gilberto Gil, que sempre teve o cuidado e a intenção de tornarmos brasileiros mais felizes e conscientes da nossa grandeza. Esse álbum foi lançado no ano de 2025. E é com esta gravação que encerramos o primeiro bloco do programa Feita na Bahia. Já, já a gente volta.
1: Fique com a gente.

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0: Olá, ouvinte da Rádio Educador e do programa Feita na Bahia. Estamos aqui, eu, Jota Veloso, e meu amigo
1: Luciano Salvador Bahia,
0: para a gente apresentar o segundo bloco do Feita na Bahia, que hoje é dedicado ao quê, Luciano? Salvador Bahia, mais brasileiro impossível.
1: É o dia da raça brasileira, mas não existe, na verdade, a raça brasileira, mas é um dia de comemoração dessa mistura racial, que é uma marca do país, não dá pra gente negar.
0: É isso aí, então a gente tá aqui com uma programação bem mestiça, né? Como é a cara do povo brasileiro. E vamos continuar nessa riqueza musical mestiça brasileira, né, Luciano?
1: Pois é, essa música que vem agora é uma música muito interessante, porque ela é representante de um estilo de música que se fez muito no Brasil. Então, era música que contava uma história com personagens, com cronologia, e eram histórias trágicas.
0: E essa canção parece um livro que você está lendo, né? Que fala de uma paixão trágica, né?
1: Isso.
0: Né? Numa comunidade indígena, né, Luciano?
1: É que os amantes, os que se amam, são todos da tribo Tupi. Só que um parece que tem um status na tribo inferior ao outro, que é meio o comandante, o chefe da tribo.
0: É, né? Ele se apaixona pela filha do Morubixaba.
1: Isso, né? Isso, exatamente.
0: E aí, a gente descobre que tem uma tensão nisso e é uma tragédia terrível.
1: Bom, vocês vão ouvir na música. A música vai contar a história por si só. Então vamos ouvir. Não vou falar mais não. Vamos ouvir a canção Senhor da Floresta, uma composição de René Bittencourt, na voz de Maria Bethânia, que com certeza aprendeu essa música com a própria mãe, a Dona Canu. Vamos ouvir.

0: Acabamos de ouvir a trágica história contada na música Senhor da Floresta, uma composição de René Bittencourt, na voz de Maria Bethânia. Maria Bethânia gravou essa música num disco muito importante até para o programa de hoje, né? Porque assim, é o disco brasileirinho, onde Bethânia escolheu uma sequência de músicas, todas ligadas a esse Brasil profundo, a esse Brasil da formação do povo brasileiro. Então eu achei que era um disco que não poderia ficar de fora desse programa, que tem como tema a raça brasileira. Esse disco foi lançado no ano de 2003.
1: É isso aí, Bahia. Agora a gente vai vir com um samba realmente exaltação. Acho que não tem nenhum que a gente possa comparar a ele.
0: É verdade.
1: E o que é bom nele é porque tudo que nele vem falando, exaltando o nosso país, é tudo verdade, não é mentira. O triste do nosso país é porque a gente não só tem coisas boas, como essa música fala. Tem o outro lado, como a mão da limpeza, da música que Gil fala. Exato. E outras canções também aqui vão citar. É bom a gente saber o que a gente tem de grandioso para preservar e o que a gente precisa mudar para sermos realmente um paraíso, como podemos ser um dia, quem sabe. E é isso que a gente vai ouvir na voz da baiana maravilhosa Simone, interpretando esse samba enredo da Império Serrano, que desfilou com ele no ano de 1964. Mas vamos ouvir, porque as belezas do Brasil ainda resistem ao tempo. E é isso que vamos ouvir, como o Brasil é realmente bonito e vamos cuidar dele. Vamos ouvir Simone cantando a canção Aquarela Brasileira, de Silas de Oliveira. Vamos ouvir.

0: Acabamos de ouvir a soteropolitana Simone cantando a canção Aquarela Brasileira, de Silas de Oliveira. Esta gravação faz parte do álbum Aula de Samba, a história do Brasil através do samba enredo, que foi lançado no ano de 2008, né, Luciano Bahia?
1: Então, assim, para ficar junto dessa música, a gente escolheu uma das músicas que é mais representativa desse ufanismo ao Brasil também, que é a Aquarela do Brasil. Essa composição do genial mineiro Ari Barroso, que nós vamos ouvir na voz da baiana sensacional Gal Costa.

0: Acabamos de ouvir Aquarela do Brasil, uma composição do mineiro Ari Barroso na voz da baiana Gal Costa. Gal gravou essa música num disco totalmente em homenagem a Ari Barroso. Esse disco foi lançado no ano de 1980. E Gal deu a esse disco o título dessa grande canção de Ari Barroso, talvez a mais conhecida e o maior sucesso dele, Aquarela do Brasil.
1: É isso aí, ouvinte. Agora vamos ouvir aqui outra canção belíssima brasileira, né? Onde esse compositor Bororó, que já tinha feito, já tinha participado do programa Hoje com A Cor do Pecado, isso, né? E vamos ouvir uma canção que tem um nome lindo, Curare. Quando curare é um veneno que os índios da Amazônia utilizam para várias coisas, até para envenenar as pontas das flechas, né? Então, mas o curare aí entra como se o feitiço brasileiro, a sedução, sedutor, né? A paixão que o brasileiro tem dentro de si. Então vamos ouvir Rosa Passos, a baiana Rosa Passos, cantando a canção Curare, de Bororó, que é Alberto de Castro Simões da Silva. Vamos ouvir.

0: Acabamos de ouvir a soteropolitana Rosa Passos cantando a canção Curare, de Bororó, que tem um nome que não é tão conhecido quanto o nome artístico, Alberto de Castro Simões da Silva. Esta gravação faz parte do álbum de Rosa Passos, que tem o título Curare, que foi lançado no ano de 1991. E agora, Luciano, a gente vai para a saideira, não é isso, Luciano? Essa saideira Bahia que você escolheu, eu lhe dei parabéns, porque ela sintetiza, assim, chama atenção um problema que está, assim, dentro da gente, que a gente precisa exorcizar.
1: Pois é, Jota, existiu um homem chamado Joaquim Nabuco, que era um abolicionista, né? Ele escreveu muito sobre esse tema. E Caetano pegou um texto de Joaquim Nabuco e musicou, o que gerou uma canção muito interessante por muitos motivos, né? Primeiro porque era um texto falando sobre a relação racial dentro do Brasil, como ela se formou, e que ele faz uma previsão, né, muito terrível e verdadeira, onde ele diz que a escravidão permanecerá por muito tempo como a característica nacional do Brasil. Então vamos ouvir Noites do Norte, uma canção que Caetano Veloso fez sobre um texto de Joaquim Nabuco. Ele gravou essa música no álbum Noites do Norte no ano 2000. E é com essa música que nós encerramos o programa
0: Feita na Bahia, e viva a mestiçagem brasileira!
2: Ai.

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Salve, salve! Seja sempre muito bem-vindo, bem-vinda. Eu sou o Moacir Mota e apresento para você a partir de agora o programa Swinga e o melhor dos ritmos brasileiros para você. Tem axé, forró, carimbó, xote, samba e muito mais. E a gente começa o Swinga ouvindo a banda Munhão. É fim de semana de Tony Costa e Lan Lan.

Programa Swing trouxe para você Ivete Sangalo, de Chico Buarque, de Djavan, Tanta Saudade, Margarete Menezes com Caetano Veloso, Vestido de Prata, de Jorge Alfredo, e o Jal, Alegria, Alegria, de Caetano Veloso. Esse é o programa Swinga e o melhor dos ritmos para você. A Cor do Som, Beleza Pura, de Caetano.

0: Programa Swing e o Reggae Man Baiano, Edson Gomes, a Malandrinha de Edson Olodum, de Caetano Veloso, Reconvexo. E no encontro de Djavan com Paralamas do Sucesso, a gente ouviu Uma Brasileira, de Carlinhos Brown e Herbert Viana.
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Programa Swing, a banda Skank, é proibido fumar, de Roberto Erasmo Carlos, teve Vanessa da Mata, Não Me Deixe Só, de Vanessa, e Seu Jorge Burguesinha, dele Gabriel Moura e Pretinho da Serrinha. E a gente agora vai lá no norte pegar a rainha do carimbó, Dona Onete, trazer para você na canção Fogo na Aldeia, de Dona Onete.

E fechando o programa Swing, a gente ouviu Emília Monteiro, Coisinha de Zé Cabaleiro e Sueli Mesquita. Teve Elba Ramalho de Nando Cordel e João Wash, Coração da Gente. E Dona Onete, Fogo na Aldeia de Dona Odete. Obrigado por sua audiência e até o nosso próximo encontro.

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0: Bom dia, muito bom dia, Nadijara França, bom dia.
1: Bom dia.
0: Eu não te vejo desde o mês passado, mulher. Agosto já acabou.
1: Até parece que tem esse tempo todo, tá com saudade.
0: Ah, eu morro de saudade, entra semana, sai semana, a gente se encontra. A gente tá se encontrando só uma vez na semana, eu preciso rever isso, sabia?
1: Ah, não. Nós precisamos mudar isso. Inclusive, e aquele feijão?
0: Ô, mulher, pare de outra coisa. Mas pare de me enganar, que eu tô cansado de ser enganado, mulher.
1: Eu vou cantar pra você agora, hein? Tô cansado de ser enganado. Mas voltando. Bom dia. Quem é você, Thiago?
0: Eu sou o Thiago Dantas, o amigo de Nadijara França, que todo sábado tá aqui fazendo esse programa que se chama
1: Alvo. Morada do samba.
0: E você, mulher bonita, quem é isso? Fale pra mim.
1: Ah, eu sou Nadijara França, mulher preta, cis, nordestina, heterossexual e mãe de peão. Não possuo deficiência e aquele velho sorriso no olhar.
0: E que sorriso, hein? É o sorrisão que abraça todo mundo no primeiro contato. Se você ainda não foi garfado por esse sorriso, saia de baixo, saia da direção dela, porque é um sorriso avassalador e eu amo, de verdade. Começamos o mês de setembro, né? Tem uma música que diz assim: quando entrar setembro, que é o mês das flores, o mês das mulheres lindas. Aliás, eu faço essa coisa, Nadia.
1: Essa analogia,
0: de,
1: né?
0: É, de analogia de flor com mulher. Eu acho que é uma junção perfeita. E aí estamos no mês da independência do Brasil. E toda vez que chega esse dia da independência do Brasil, eu me lembro daquele hino. Nasce o sol, a 2 de julho, pô, brilha mais que no primeiro. E é isso, estamos aqui com a Morada do Samba e a gente te convida para refletir sobre um tema muito especial, que é a relação entre o samba e a independência.
1: Eita, que esse programa de hoje tá especial, viu? Tá cheio de alegria, mas eu preciso falar que hoje você está poético.
0: Opa.
1: Chamando de flores, eu tô me sentindo feliz.
0: Entrou setembro, né, meu amor? Mas acho que a gente pode deixar esse papo de lado pelo menos um pouquinho e pode ir sambar. Ou levar um samba bom pra galera sambar em casa, que tal?
1: Ah, não precisa chamar duas vezes. E agora você vai ouvir Liberdade, Liberdade. Abra as asas sobre nós. Intérprete Dominguinhos de Estácio e compositores Jurandir, Niltinho Tristeza, Preto Joia e Vicentinho. Solta o som, DJ!

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0: Marquinho Sensação acabou de passar pelo seu programa Alvorada do Samba, cantando Sacode Alvorada, Alvorada e Na Palma da Mão. Composição de muita gente boa do nosso Brasil.
1: Rolou também Antigas Paixões, composição de Arlindo Cruz, Kleber Augusto e Sombrinha, na voz de Tiê e Kleber Augusto.
0: E ainda passa por aqui Só Pra Contrariar, cantando Mordida de Amor, uma releitura feita por Robertinho do Recife. Ô Nádia, no começo do programa a gente falou, né, que era o mês da independência. E quando fala independência, a gente logo lembra do 7 de setembro de 1822. Mas a gente até já cantou um pedacinho daquele hino lindo, porque a gente sabe que a luta pela liberdade continuou até o 2 de julho de 1823, quando o povo baiano expulsou definitivamente as tropas portuguesas.
1: É verdade, Tiago. E esse tema nós tratamos no mês de julho, que é a verdadeira independência. Até porque o Alvorada do Samba, ele tem um papel social de informar com alegria e com descontração.
0: Ai, a gente sabe que o samba nasce justamente desse povo que resistiu, o povo que preservou suas tradições africanas e transformou a música em instrumento de identidade, memória e liberdade.
1: E a história do samba mostra que a liberdade não é apenas um ato político, o que já é muito importante, mas é também um direito, o direito de cantar, de dançar, de celebrar e existir.
0: E por falar em cantar e dançar, deixa comigo que eu mato no peito e saio jogando. Pra vocês agora Já Não Arde Mais, na voz do querido Xande de Pilares e o nosso saudoso Reinaldo, uma composição de Mauro Diniz, Adilson Vitor e Nelci.
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0: Спасибо.
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0: Passou por aqui Dona Jovelina Pérola Negra cantando Sorriso de Banjo, uma composição de Melodia Costa, Fidelis Marques e Bira da Vila. Vem cá, é sério isso mesmo, é?
1: Pô, rapidinho, né?
0: Poxa.
1: Meu Deus.
0: Porque assim, né? Cada dia que passa mais esse programa tá nessa velocidade tão grande. Mas vamos ali no rápido intervalo, sem delongas, daqui a pouco a gente volta.
1: Olha, é desse jeito, hein? Vamos ali rapidinho e voltamos já, hein?
0: Não saia daí.
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1: Eu não disse que ia ser rapidinho. Voltamos com o seu programa Alvorada do Samba, onde o samba é regra e não opção. E aqui na nossa casa, hein? Educador FM 107.5. Ó, fique à vontade, o espaço aqui é seu. E por falar nisso, eu vou passar o nosso canal de comunicação. Aí você pode mandar mensagem, sugestão, críticas, elogios. É com você, hein? Estamos aqui de braços abertos. Tiago, ó que humilhação que eu passo. Ó como ele fica calado. Tiago.
0: Eu não vi hoje não.
1: Por favor, diga aí o contato, qual o nosso canal de comunicação para os ouvintes.
0: Eu não acredito nisso, Jesus do céu. Como é? Querido ouvinte, por favor, me diga como eu faço. São 2 anos de programa, a gente comemorou mês passado. E vocês percebem que até hoje ela não sabe que o número do Alvorada do Samba, o programa que ela apresenta todo sábado comigo, é 719-8649-7103, Nadja.
1: Meu Deus, isso
0: repita,
1: é horrível.
0: Repita que você vai aprender, repita.
1: Tá, vamos lá.
0: 719-8649-7103.
1: 7103.
0: Você não esquece nunca mais, né? Por favor.
1: Já esqueci.
0: Mas brincadeiras à parte, Nádia, é o seguinte, esse mês a gente já falou algumas vezes que a gente está falando sobre a independência do Brasil e a gente convida você para uma reflexão. Será que existe uma relação entre o samba e a independência?
1: Ah, é claro que sim, deixa comigo. E vai muito além da separação da política de Portugal em 1822 e a independência. Ela também representa a luta pela liberdade, pela identidade e pelo reconhecimento dos povos que construíram esse país.
0: Maravilha, Nadjara de Jesus França, ela que passa essas informações todas lindas. Mas ó, meu querido ouvinte, minha querida ouvinte, antes da gente anunciar a próxima música, eu tenho um informe muito importante. Ocorrerá no próximo domingo, dia 6 de setembro, o famoso Amanhã, que é véspera de feriado da independência, a 23ª Parada do Orgulho LGBT+, da Bahia. E você sabe que é véspera de feriado da independência? E vai ocorrer lá no Farol da Barra no final da tarde. O evento traz como tema desse ano o seguinte: do coração de Salvador para o mundo, com um lema complementar: a vergonha adoece, o orgulho cura. Todo mundo convidado, você vai, Nadi?
1: Ah, eu vou sim. Isso aí, meu parceiro. Como estamos falando da independência, é importante a gente ter a liberdade de ser o que é e demonstrar o que quer. Muito bem, isso é Alvorada do Samba. Mas agora eu quero ir de música, hein?
0: Vambora, então. Posso ir junto com você?
1: Diga aí, qual é a música?
0: Vamos agora com uma das mais lindas canções, um hino. Se o samba tiver hino, vai ser um bocado, né? Inclusive tem um hino, é Alvorada, é um hino que a gente ama, mas aí outra parada. A gente vai com um hino chamado Lucidez, que é uma composição de Jorge Aragão e Kleber Augusto, na voz do querido Marquinho Sensação. Solta o som, papai.

0: Hoje é sábado, né? Mas eu já tô pensando no domingo, que essa música é música de almoço de domingo, né, Thiago? Com família, com paiinho, com maninha.
1: Aquele velho frango assado.
0: Oh, que delícia. Ou aquele velho feijão.
1: Ah, o feijão passado nas sete carnes, os sete temperos. Com a Coca-Cola, pra quem bebe, ajudar a descer, hein, Nath?
0: Que delícia, sim. Mas você acabou de ouvir Insensato Destino, composição de S. Marques, Maurício Lins e Chiquinho, na voz de Samba de Raiz.
1: E o Samba de Raiz continuou com a gente, dessa vez trazendo uma outra canção linda que se chama Sentimento de Posse, composição de Adilson Bispo e Zé Roberto.
0: Rolou também Samba Que Elas Querem, Coro em Desabafo, composição de Karina Neves, na voz do Samba Que Elas Querem.
1: Ô, Nadi Jara França, é o seguinte, eu fiz agora um recorte no meu período de estudos ali no primário, eu estudava ali no Getúlio Vargas, que é um colégio anexo ao ISEA, né?
0: Sim.
1: Já mudou de nome, hoje em dia tem um outro nome, inclusive eu fui lá, chorei pra caramba um dia, me lembrando da minha infância. Mas naquela época, nos livros de história, dizia que o Brasil tornou-se, abre aspas, oficialmente, fecha aspas, independente em 7 de setembro de 1822, quando Dom Pedro, aquele cara que a gente via nas fotos com aquelas roupas bonitas, ele declarou o rompimento com Portugal. Mas essa independência, a gente sabe que não significou liberdade para todos em momento nenhum, né?
0: Ai, Thiago, sei sim, como sei. E eu tenho várias críticas a isso, né? Várias críticas, inclusive, aos livros didáticos. A escravidão continuou por mais 66 anos depois da independência do Brasil. Agora imagine, milhões de homens e mulheres negros e negras permaneceram privados de direitos, mesmo sendo responsáveis por grande parte da riqueza e da cultura do país.
1: E é justamente desse povo que o samba nasce. É uma manifestação cultural construída a partir das tradições africanas, da religiosidade, da oralidade e da convivência comunitária. Aliás, a oralidade que se perpetuou por muito tempo e muitas vezes se perdeu no meio do caminho porque era só oralidade, né? Não tinha nada escrito, né, Nadi?
0: É verdade. E por falar nisso, em oralidade, a gente vem agora de música e vem com o nosso hino do Bloco Alvorada, que é o que traz a nossa história, a nossa cultura e que conta essa oralidade que a gente tanto fala. Vamos de música?
1: Vambora!
0: Você vai ouvir É Alvorada, na voz de compadre Washington e Galdo Beco, composição de Salvador Oliveira e Vicente de Paula. Solta o som!

0: Caso de Amor, do Bloco Alvorada, composição e interpretação de Marco Pocaolho. Alô, titio!
1: Chegamos ao fim, tá doendo sim, eu chego a perder a voz, só resta chorar
0: e se lamentar.
1: Mas aqui a gente não chora, aqui nós somos o próprio sorriso, nós somos a própria positividade, e a gente tá chegando ao fim, dá essa pequena tristeza, que ela passa assim, ó, como diria o outro, vapt vupt.
0: Passou.
1: Passou, já foi. Porque sábado que vem a gente tá de volta, graças a Deus, com a audiência mais qualificada quando se diz programa de samba em Salvador. É ou não é? Aliás, Salvador não, na Bahia, porque a 107.5 ela é de todo o território baiano, Nadijara.
0: Todo o território baiano e brasileiro, porque tem um aplicativo da Educadora FM. Então você pode entrar no aplicativo e ouvir da onde você quiser. Mas encerrando o nosso Alvorada do Samba, que é feito com muito carinho pra você, viu? Muito obrigado por sua companhia. Um ótimo sábado. Tenha um bom fim de semana. E sábado que vem tem mais, hein?
1: E que a gente possa celebrar a independência do Brasil, reconhecendo todas as histórias que ajudaram a construir nossa nação e mantendo viva a força do samba que é que nos une.
0: Muito bem. Bate palma aí, produção.
1: Tô aprendendo com você. Um beijo, gente. Até sábado que vem. Tchau.
0: Tchau.

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Salve, salve! Seja sempre muito bem-vindo, bem-vinda. Eu sou Moacir Mota e apresento para você a partir de agora o programa Samba e todas as expressões desse gênero musical tão contagiante. E a gente começa o samba com Nelson Rufino, Tempo E, de Nelson e Zé Luiz.

0: programa Samba e o Grupo Samba Que Elas Querem, Alguém Me Avisou e Sonho Meu, de Dona Ivone Lara e Delcio Carvalho. Tereza Cristina, de Paulinho da Viola, Coração Leviano e A Dor Não Tem Razão. Marisa Monte, com Monarco, Volta de Monarco. Esse é o programa Samba e o melhor desse ritmo tão contagiante. Para você, Mariane de Castro, A Pureza da Flor, de Arlindo Cruz e Babi.
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0: Programa Samba em Marçal, Aquarela Brasileira, um clássico de Silas de Oliveira, Roberta Sá, Samba de Arerê, de Alexandre Silva e Arlindo Cruz, e teve o Zeca Pagodinho com amigos num pupurri.
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15: Programa Samba de Volta agora com Martinho da Vila, Partido Alto de Roda, composição do grande Martinho da Vila.

foram chegando Dudu Nobre, Tonico da Vila, Moisés Marques, Diogo. Ainda vai chegar.

programa Samba e Márcio Valverde com Luciano Caruso e Carlos Colavolpe. Samba nunca é demais. Raimundo Sodré, os Gerações de Van Gogh e de Sodré. E Aquarela do Samba, Lua Menina, de Edil Pacheco e Paulinho Diniz. E a gente segue com o Samba Educador ouvindo agora Paulinho Boca de Cantor e Moraes Moreira, Samba dos Novos Baianos.

edição do programa Novos Baianos, na cadência do samba de Ataulfo Alves e Paulinho Boca de Cantor, com Moraes Moreira, samba dos Novos Baianos, de Moraes e Paulinho da Viola. Agora, 4 minutos para o meio-dia, estamos aguardando a geração do horário eleitoral gratuito.

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1: Bom saber que você continua aí ouvindo a Educadora. Muito obrigado pela sua companhia, tá? Uma excelente tarde de sábado para você. Tá tudo bem? Eu sou Ilma Rocha e te convido para ficar comigo aqui na Educadora até às 5 da tarde. Continua por aqui o programa Samba depois do horário político eleitoral. Todas as expressões desse gênero musical contagiante. Agora tem Juliana Ribeiro, Lindomar. Essa música é de Roque Ferreira.

programa Samba com João Bosco, Kid Cavaquinho, de João Bosco e Aldir Blanc. Antes foi Dudu Nobre, popurri de sambas de roda, de Roque Ferreira. Agora tem Sambaiana, a gente ouve a mais bonita da cidade, de Alana Gabriela. Chega.

Esse aí foi Paulinho da Viola cantando Pra Jogar no Oceano, música do próprio Paulinho da Viola. E a turma do samba, Pagode Maneiro, de Arlindo Filho e Dan Rios. Encerrando assim o programa Samba de hoje. Até o próximo.

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13: Bom saber que você continua aí ouvindo a Educadora. Muito obrigado pela sua companhia. Uma ótima tarde de sábado para você. 1:02. Chegando Tambores da Liberdade. Logo depois tem o Rádio África. E eu volto logo em seguida na Sonosfera Educadora. Até lá.
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10: Olá, está tudo bem contigo? Comigo está tudo ótimo. Eu sou Petros Nobre, um prazer muito grande
20: E a partir de agora, você sintonizado com a 107.5, começa o Tambores da Liberdade. Como sempre, muito bem acompanhado com Sandro Teles e também com Jarci Trindade. Olá, equipe Tambores. Olá, Sandrão. Olá, Jarci.
21: Olá, Petros. Olá, Sandro. Olá, querido ouvinte. Eu estava morrendo de saudades. Está começando mais um programa Tambores da Liberdade, aqui na Rádio Educadora FM 107.5.
22: Olá, Jarci. Olá, Petros. Olá, ouvinte Tambores da Liberdade, é isso aí, começando mais um programa aqui na Rádio Educadora FM 107.5. Que tenhamos um sábado lindo.
20: É uma iniciativa do Bloco Afro e Leaê com apoio da Educadora FM.
21: E tem a produção e locução de Petros Nobre, Jarci Trindade, essa aqui vos fala, e Sandro Teles. 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
20: Pois bem, e a gente começa o Tambor da Liberdade desse jeito para você. No dia 5 de setembro de 1960, o Senegal fazia história ao eleger Leopoldo Sédar Senghor como seu primeiro presidente. Mas Senghor não era apenas um político, ele era um poeta, um intelectual e um dos fundadores do movimento da negritude. Ele mostrou ao mundo que a luta política e a cultura negra caminham juntas na construção de uma nação soberana.
21: A chegada de um pensador da negritude ao poder máximo de um país africano nos faz refletir sobre a nossa própria realidade aqui no Brasil. Se Senghor usou a política para afirmar a identidade negra no Senegal, como nós estamos usando o nosso voto? O voto racial é uma ferramenta poderosa para garantir que as nossas pautas, a nossa cultura e a nossa vida sejam protegidas e respeitadas pelo Estado.
20: Então, pode regular médios, graves e agudos. Começa o Tambores da Liberdade, destaque para Ilê Aiê.
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0: É, ouvinte, vocês estão aí ouvindo Descendente Africano. Os Negões tocam pra gente essa canção de Jocely e Toninho do Vale. Antes, Desabafo Olodum, composição de Rene Veneno, a banda Olodum tocou pra gente. E começamos com Senegal Dakar, música de Itamar Tropicália, banda Aie.
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ouvindo aí Falou Tá Falado, a banda Olodum tocando pra gente esse sucesso de Pierre Onassis. Antes, Força Afro-Brasileira, a banda Aie tocou pra gente, a campeã, né, do Festival de Música Negra do Ilê Aie no ano

0: Passapulso, Roberto Barreto, Secovés e Felipe Cartacho.
1: Tambor de Liberdade faz um pequeno intervalo comercial, já já estaremos de volta com muito mais. Segura a frequência, a gente volta em um minuto.
0: É, Petros, vamos ali beber um copo d'água, daqui a pouquinho a gente volta. Fiquem com Eu Sou Brasileiro, nesse programa que antecede o 7 de setembro, nada melhor que celebrar o Dia da Independência do Brasil, né? É isso aí, Eu Sou Brasileiro, Bancoma, toca pra gente essa música de Jander Neves. A gente vai ali, daqui a pouquinho a gente volta.
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0: Estamos de volta com o Tambor da Liberdade, programa que é uma iniciativa do Bloco Afro Iliaê, com apoio da Educadora FM, e tem a produção e locução desse que vos fala, Petros Nobre, e também de Jas Trindade, Sandro Teles.
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0: 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Obrigado a você pelo carinho, muito obrigado pela audiência. Você no interior do estado, hein? Forte abraço para você, beijos e flores também. Vamos curtindo aqui a Educadora, o Tambores da Liberdade está no ar. Vamos nessa, mais música para você.
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0: É, gente, vocês estão vendo aí Senegal, Brasil, Sheik Lou tocando pra gente essa canção que é Sheik Lou e participação especial da banda Aie. Antes, a banda Aie tocou pra gente Mama África, música de Bobô. E começamos com Lutar é Preciso, música de Cade Carlão, banda Olodum.
1: Você está na 107.5 Educadora FM. Lembrando a você que daqui a pouquinho tem Rádio África para você. Muito obrigado pelo carinho, hein?
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0: Então, gente, no dia 19 de setembro, às 19 horas, no Teatro Sesc Senac, no Pelourinho, vai acontecer o show da cantora lírica afropop Rita Braz. O show promete surpresas e homenagens, misturando a doçura e a força de uma voz potente, conexão com as raízes e o florescer, o vigor da voz potente ancestral. Então, convido a todos para o show de Rita Braz aí. Quando o nosso programa começava às 18 horas, a gente sempre abria com a canção de Iemanjá, né? E a gente tocava Iemanjá, a música interpretada por Rita Braz, era muito lindo. Então, convido todos aí, dia 19, às 19 horas, no Sesc Senac Pelourinho, show O Canto que Floresce. Rita Braz ainda promete 3 convidados especiais que vão ser surpresa. Então, chegue lá junto.
1: Forte abraço para você no interior, aqui na capital também, curtindo a Educadora FM, curtindo Tambores da Liberdade. Mais música para você.

0: pessoal, vocês estão ouvindo aí Guia Olodum. A banda Olodum tocando pra gente essa música de José Carlos Cabello. E começamos com Aura Negra, EJ Records. Tocou pra gente essa música de Eugênio Guedes Tandala.
1: O Tambor da Liberdade de hoje vai ficando por aqui. Eu agradeço a você o carinho, agradeço a sua participação. Você que segue a gente pelas redes sociais, muito obrigado, hein? Forte abraço, beijos e flores. Sandro Teles, um abraço para você, Jaci Trindade. Flores para o seu dia também, Jaci.
2: É isso aí, Petros, é isso aí, Sandro. Infelizmente, chegamos ao final de mais um programa Tambores da Liberdade, aqui na Rádio Educadora FM 107.5, que vai ao ar todos os sábados, a partir das 13 horas. Querido ouvinte, um beijo no seu coração e até o próximo sábado, se Deus e os Voduns quiserem, como eles querem, estaremos aqui novamente.
0: Ó, Jaci, ó, Petros, que pena. Estamos terminando mais um programa aqui na Rádio Educador FM 107.5. O programa de hoje celebrou Leopoldo Sédar Senghor, primeiro presidente de Senegal, né? Que fez história ao eleger esse poeta, intelectual, político, um dos fundadores do movimento da negritude. Então, o Tambores da Liberdade aí fez essa celebração a Leopoldo Sédar Senghor. É isso aí, meu povo. Vamos nessa, viu? Fiquem com a música Afirmação ao Poder. Música de Juca Maneiro, Sandoval e Roberto Cruz. Até o próximo sábado, se Deus quiser. Axé pra todo mundo.
1: Pois bem, você acabou de ouvir o programa Tambores da Liberdade, que é uma iniciativa do Bloco Afro e Liaê, com apoio da Educadora FM. Pra você, muito obrigado, viu, pelo carinho. Está chegando aí Rádio África, a gente tem encontro marcado no próximo sábado às 13 horas aqui na 107.5. Fique bem, fique em paz e continue sempre, diz comigo, na luz. Tchau, tchau, gente. Valeu. Ainda tem um pouquinho de música para você aqui no Tambores. Vamos curtir.
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0: pera aí, calma.
1: Tenha calma mesmo. O Tambores da Liberdade fica por aqui, mas volta no próximo sábado, no mesmo horário. Pra você, um ótimo fim de semana.
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0: boa, boa, Acuaba, Acuaba, Acuaba. Bem-vindo. O programa mais africano do Brasil. Estamos no AE Rádio África. Mais uma semana com a gente e uma honra sempre tendo vocês como ouvintes especial de 107.5 Educadora FM. Tá bom, eu sou DJ Sankofa e quem vai mandar o nave do esse programa maravilhoso da África é só DJ Sankofa.
1: Alô, ouvintes do Rádio África, aqui é Lúcio Magano. O nosso programa tem um trabalho de equipe que começa comigo fazendo a pesquisa, a curadoria musical e aprontando as playlists com as músicas que vocês escutam. Em seguida, temos o trabalho de edição de Pedro Leonello, nosso colega, que deixa as músicas todas encadeadas da melhor maneira possível. E por fim, vocês têm a presença especial do nosso africano, que é o DJ Sankofa, que vai mais uma vez conduzir vocês por essa viagem musical.
0: Galera, sempre eu penso, dia a dia, hora por hora, tentando esse dia chegar pra, né, trocar essa ideia positivamente, né, sobre musicalidade africana. Enquanto muitas situações que estão acontecendo nesse continente de libertação europeu está causando muitos conflitos e instabilidade nesses continentes, como recentemente Angola, Congo, Benin, Togo, Burkina Faso, Niger, Costa do Marfim, muitas revoluções. A gente também não somos só negar a falar sobre sua música sem solicitar essas partes que estão acontecendo. Só quero deixar minha fortemente forças para tudo ideológico africano, que há faz tempo que a gente vem a opressão, né, de colonial, muitos anos. E essa história também estende para o Brasil, né, que foi braços transatlântico, né? Então, Rádio África tem noção disso, mas nosso programa aqui é música. Mas a mesma assim, usar esse apelo a dar abraços para os meus irmãos que estão lutando para a vida, futuro melhor. Por isso eu vou escolher primeiro artista para seguir nosso nave, é Nampé Sadio, de Senegal, e a faixa Itielene. Solta som aí, Radio África.

Maravilha, maravilha, maravilha. A gente acabamos de ouvir a Omar K e The Fula Band, né? Que são de Senegal. Também, antes dessa, a gente ouviu a Ma, da Niger, né? Que artista é Bombino. Esse primeiro três músicas que a gente escutou, é, dois de Senegal e um da Niger. Então, como eu falei, Rede África, nosso programa é para música. Falando da música, a próxima música é de Congo, é, com um artista chamado Franco e o Kajaes, Fifi Nazili Inocente. Franco, vamos escutar.

0: koizi la chi di omo okuri di Ebenisa Obe diretamente da Nigeria e album chama Juju Jobli. Esse chama Juju Music que eu às vezes me identifico com Ijexá daqui da Bahia, que referência aí a mesma pegada e a mesma sentido religiosidade mente, axé. Então, axé para meus irmãos aí. Antes dessa, a gente ouvir da Mali, que é de Amadou Marinhan. É um casal cego, sempre solicitar eles aqui nesse programa. É, são bastante idosos hoje e são de Mali. Exatamente. Antes essa foi Fifi Nazile, Inocente. E de artista Fraco e Oka Jazz. Parceiro, esses que a gente acabamos de ouvir nessa primeira parte, não sai daqui, a gente vai fazer rápido intervalo e a gente já volta mais com música. Africano com DJ Sankofa.
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Maravilha, maravilha, maravilha, galera. Estamos de volta. Mais uma parte do programa de hoje. Que não estava no início do programa, a gente ouviu música de Senegal, Niger, Congo, Mali e Nigéria, né? E a gente tá voltando diretamente com Mali de novo, porque essa seleção realmente temos mais Mali, né? E essa faixa, ela é interessante porque ela fala do... o artista chama Collective Africa Stop Ebola, que foi gravado durante a época de Ebola. Então existem vários artistas dentro desse gravação, que é... tem Chicken Jaffa Cole, tem Salif Keita, tem vários artistas que participou do Stop Ebola em África. Então vamos escutar ou ouvir Radio Africa.

Então, esse foi Angeli Kudjo. Angeli Kudjo, nosso diva musical africana de Benin. E a faixa é Senemoa. E realmente ela faz o feat de Amadou Maria que a gente começou, que falei sobre ela recentemente, tá? Antes dela, a gente ouvimos também de Asikia Modibo. E a faixa foi Perdona Tolerar, álbum de Was Reggae, e ela também de Mali. E claro, falamos de Ebola de Mali também, que é Stop Ebola, que ouvimos agora. Mas a gente vai continuar chegando quase no fim do nosso programa, então vamos diretamente para Sierra Leone Refugee All Stars com sua faixa Bene Yama.

0: Mama Afrique, de Yemi Alade, e a faixa Charlie. Esse foi agora que acabamos de ouvir, estourado, né? Afrobeats no sangue, esse aí foi pra finalizar. Mas antes dessa, a gente ouvimos Ayanaku Mura, também de Mali, né? Que também estouradão, a mesma nível de Yale Alade, Yemi Alade. E antes dessa, a gente ouviu Sierra Leone All Stars, Refugees, né? Foi uma banda que foi criada no campo de refugiados e acabaram criando essa banda, né? Sempre conta pouco história que a gente conhece sobre a integrante da banda. Isso que a gente tem para vocês hoje. Galera, muito obrigado para os ouvintes. Eu gosto mais de conversar contigo, mas tempo tão pouco que fala muito, acabando ouvindo mais música. Mas agradeço tudo, produção que fez esse programa acontece. Integrante da Rádio África, ao produção e edição. Um abraço tudo geral e agradeço. Até próximo. Muito obrigado. Tchau.
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13: Bom saber que você continua aí ouvindo a Educadora. Muito obrigado pela sua companhia. Excelente tarde de sábado para você. 3:04. Vamos abrir mais uma hora Sonosfera Educadora ouvindo Gilberto Gil de Gil Extra.

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Na Sonosfera Educadora, Emicida e Caetano Veloso, de Emicida e DJ Du, Baiana, o quadro de Adriana Calcanhoto, Negros, e Analisa Sanção de Annelise, Mau Juízo. Aqui na Educadora FM, o Arrasta-Pérola solto, 2 horas de muita alegria, tem Zabumba, Triângulo, Sanfona e muito mais. Forró para todos, sempre aos domingos, meio-dia, aqui na 107.5, em nosso aplicativo e no site educadorfm.ba.gov.br. 3:21, Alexa Bom Tempo com o Otto Mal Acostumada, de Ray Araújo e Meg Evans.

0: 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Ou melhor, Ocean Stuck de Ocean. De Cerqueira com Dani Nascimento, de Cerqueira, Grandeza e Céu, Rapsódia Brasilis de Céu.
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0: Agradecendo sempre a sua companhia, você que está aí ouvindo a Educadora. Faltam 20 minutos para as 4 horas. Vamos ouvir agora na Sonosfera é do Lobo de Dorival Caymmi, A Lenda do Abaeté.

0: Essa foi Xenia França na Sonosfera Educadora de Xenia e Lucas Cirilo. Pra que me chamas? Lenine Candeeiro Encantado de Lenine Paulo César Pinheiro. Ouvimos também a fusão de jazz e sonoridades afrodiaspóricas do Luan Sodré Quarteto no tema Depois da Chuva, composição de Luan Sodré, que faz parte do álbum Trama, trabalho do Grupo Baiano, promovido pelo selo Educadora Independente. Para você que ficou comigo até agora, muito obrigado pela sua companhia, tá? Um excelente final de tarde para você. Chegando na apresentação de Luiz Carlos Ataíde, programa do Balanço do Reggae. Logo depois tem Luciana Lucena, eu volto amanhã, meio-dia, no Forró para Todos. Até amanhã.
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0: amigos, muito boa tarde. Eu sou Luiz Carlos Ataíde. A partir de agora está entrando no ar aqui pela sua 107.5 Educador FM, o programa No Balanço do Reggae. Desde já, agradecendo sempre o carinho da sua audiência. Muito bem, vamos atender o pedido da nossa querida colega jornalista aqui da 107.5 Educador FM, Mônica Lamego. Fala aí, Mônica.
1: Alô, galera da Educadora. Meu nome é Mônica Lamego. Hoje eu vou solicitar a música Black Man Redemption do Bob Marley para o meu marido Bruno Lamego.

Rasta Reggae Music. Pois é, essa canção, ela faz parte do álbum Friends, que foi lançado no ano de 1983. Antes, ouvimos Bunny Wailer, Soul Rebel. Este é o programa No Balanço do Reggae, aqui pela sua 107.5 Educador FM. Agora vamos com Bushman, Brand New Second Hand. Bushman, ele nasceu em 1973, na Vila Spring Garden, na paróquia de St. Thomas, na Jamaica. Cantor jamaicano e ícone da cultura Rastafari, pois é. Então vamos ouvir Bushman, Brand New Second Hand.

Aí você ouviu Cine Comum e Morrão Fumegante, Naya Bing Blues, antes Rita Marley, Harambe. O programa do Balanço do Reggae faz uma pequena pausa e volta em instantes com muito mais pra você. Segura a frequência.

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25: E já estamos de volta aqui pela sua 107.5 com o programa do Balanço do Reggae. Vamos começar este bloco com Edson Gomes. Somos nós.

Aí você ouviu o Culture Lion Rock, aclamado álbum de Roots Reggae lançado em 1982. Esse disco é uma referência importante na história da música jamaicana por sua força espiritual e política. Portanto, Culture Lion Rock. Antes ouvimos a banda Dissidência, Horizonte Descolor. Grande abraço, grande Val Caetano e Edson Gomes com Somos Nós. Vamos seguindo aqui pela sua 107.5 com o programa do Balanço do Reggae agora, Clinton Fury, On the Other Side.

Aí você ouviu Ed Vox, o reggae da Rocinha, de Haas, Edinaldo Sá, Clinton Fury, On the Other Side e Tribo de Jah, Magnatas e Regueiros, uma versão ao vivo. Estamos chegando ao final de mais um programa do Balanço do Reggae, aqui pela sua 107.5, agradecendo sempre o carinho da sua audiência. Muito bem, vamos mandar um grande salve aí pra Celina, ela que é corretora. Grande Celina, aí é da antiga, viu? Amiga, irmã de longas datas, também prestigiando o nosso programa. Muito obrigado, querida, pelo carinho da sua audiência, tá certo? Cris Miralva e Onibinho lá no CIA1. Albino Apolinário no Pelourinho, esse daí, esse é fera, viu? Meu irmão, agradecido pelo convite, por esta honraria e reconhecimento pelo trabalho prestado por todos nós em prol da música reggae, claro, com recebimento do prêmio Velha Guarda do Reggae. Só você, viu, cara? Muito obrigado. Desde já, imensamente agradecido em nome de toda a equipe do programa No Balanço do Reggae, aqui da 107.5 Educador FM. Essa honraria também será estendida para todos os nossos ouvintes, que nos credibiliza e nos brinda com sua audiência. Muito obrigado a todos, tá bom? Hélio Ben Souza lá do Cabula, Lúcio Cliff do Uruguai, Suca e Dinda, os meus filhos, Alessandro e Alexandre, os caras também estão na sintonia, viu? Edson no Tancredo Neves, PC da Mata Escura e todos os nossos ouvintes que sempre, sempre nos dá o carinho dessa audiência. Muito bem, este programa teve a apresentação desse amigo de vocês, Luiz Carlos Ataíde, gravação, edição e montagem, Valdemir Cabral. O nosso produtor está de férias, Davi Sequeira. Grande abraço, Davi. Tudo de bom para você. Aproveite bem, venha com muita força e muito reggae na veia para nós darmos seguimento a esse trabalho maravilhoso, tá bom? Gente, muito obrigado a todos vocês. Até o próximo final de semana com mais um No Balanço do Reggae aqui pela sua 107.5. Valeu, tchau, tchau.

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7: Boa tarde, muito boa tarde para você que nesse sábado sintoniza agora comigo 107.5 Educador FM, a minha, a sua, nossa rádio pública da Bahia. Vamos seguindo, retomando a Sonosfera, final de semana, sábado com uma programação super especial sempre para você, os programas segmentados. Logo mais tem Educa Rap, tem Na Muvuca, outros baianos, tem mixtape. É muita música boa para você curtir comigo. A gente fica até às 10 da noite. Eu sou Luciana Lucena e agora, 5 horas, pontualmente, a gente segue a Sonosfera com a Genor Ribeiro, que canta Capitães da Areia na versão Afterclap

Você curtiu comigo Baiana System e Ganhadeira de Itapuã com Panela de Baiana System, Africania, Cantor Vaqueiro Marvado de Belda Bonita e Rapadura com a parceria de Cachaça, trouxe pra gente a música Quebra Queixo. Agora 5h15 e vamos pra dica musical pra você. Daqui a pouquinho, às 6 da tarde, tem Merlot. A banda abre o show da carioca Oruan. Acontece na Casa 141 no Rio Vermelho. Daqui a pouquinho, às 6, anote aí, vá conferir. E você que curte com a gente a Sonosfera, é só sintonizar, seguir aqui na nossa 107.5 ou também pela educadorfm.ba.gov.br, que é nosso site oficial. Música boa para você, vamos seguindo Sonosfera com Arnaud Rodrigues. Chegou da Bahia, de Arnaud Rodrigues.

0: de Portugal, Terracota, com Beat Laden Free End, Mexe Mexe de Terracota. Baio cantou pra gente Peixe de Fábio Cascadura e Graco. E Caê, na autoral O Caçador e a Flecha.
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1: Acerte a hora com a gente, 5:30 aqui na Educadora FM. Sonosfera vai seguindo com Lué de Luna. Nada será como antes, de Milton Nascimento e Ronaldo Bastos.

Essa foi Letrux cantando Que Estrago, de Letrux. Bagun, com a participação de Paulo Decar, em Noite em Tóquio, de Bagun e Paulo. Azula com Troca, é uma composição autoral e você curtiu aqui na Sonosfera Educadora 107.5, agora 5h45. Daqui a pouquinho tem Educa Rap, é um olhar sobre o melhor da cena hip hop, com foco nos artistas baianos, mas dando destaque também a nomes da cena nacional e internacional. Você curte com a gente daqui a pouquinho, 6 da tarde, na sua 107.5, em nosso aplicativo e no site educadorfm.ba.gov.br. E o sábado correndo com música boa, simbora comigo para Buraca Som Sistema, cantando Kalemba Wege Wege.

0: Academia da Berlinda de Pernambuco, cantor Dorival da Academia da Berlinda. Antes teve Rony Jorge, Os Ladrões de Bicicleta, com Você Sabe Dessas Coisas, Nega, música de Rony Jorge. Agora 5:57. Eu sou Luciana Lucena, vem o intervalo, daqui a pouquinho tem Educa Rap pra você. Continue com a gente na Educadora FM, depois eu volto com mais Sonospera, depois tem Na Muvuca, tem Outros Baianos, Mixtape. É a nossa programação de final de semana, sempre mais que especial para você. Vamos comigo!
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2: Começa agora o Educa Rap na Educador FM 107.5. A edição de número 107 tá no ar, movimentando o seu sábado com música, conhecimento e cultura hip hop. Eu sou Rivance, natural de Piritiba e moro em Cruz das Almas, sou rapper, comunicador e pesquisador. Sou um jovem de cor de pele clara, cabelo preto, olho castanho e tenho estatura mediana. Te convido pra me seguir no Instagram. Meu Instagram é @rivance e também te convido para conhecer meu trabalho musical no YouTube e no Spotify. Basta pesquisar @rivance. E bom, gostaria de abrir os trabalhos aqui saudando todas as quebradas, todas as periferias. Queria saudar também aí quem é trabalhador, as trabalhadoras, tá no correria do dia a dia. Um abraço também para toda a comunidade do hip hop da Bahia e do Brasil, toda a classe artística e cultural baiana, que é quem faz essa parada acontecer. Para dividir comigo essa edição especial, tenho a alegria de receber a comunicadora e membro do projeto Educa Rap, Denise Andrade. Salve, salve, Denise!
3: Salve, Rivance! Salve também para toda a galera que tá colada aqui com a gente na sintonia da Educador FM. É uma alegria imensa estar aqui dividindo esse espaço e poder trocar ideia com vocês que acompanham o Educa Rap. Um programa feito para a juventude, para o povo trabalhador e que fortalece vidas através da música rap e do conhecimento. Quero mandar um abraço especial para você que tá ligado aqui com a gente, seja do trabalho, de casa ou até mesmo curtindo o rolê. E claro, deixo também meu salve cheio de carinho para todas as pessoas que vivem, respiram e fortalecem o rap nacional. Como a Rivance já me apresentou, eu sou Denise Andrade. Sou uma mulher de cor de pele parda, cabelos e olhos castanhos escuros e tenho estatura baixa. E você que tá ouvindo agora, já tá com o celular na mão? Então aproveita e me segue lá no Instagram, @nisesandrade. É nessa energia positiva que seguimos juntos para mais uma edição do Educa Rap.
2: É isso aí, Denise, muito bom tê-la aqui. E vai fortalecer também as redes sociais do Educa Rap, é @educarapufrb. Lá você acompanha conteúdo de música, moda, sobre a cultura hip hop, produzidos a partir do nosso olhar. O Educa Rap nasce com o compromisso de comunicar a cultura hip hop a partir do olhar de jovens estudantes da UFRB que residem no interior da Bahia. Somos uma iniciativa que fortalece artistas, histórias e debates que muitas vezes não encontram espaços nos grandes meios de comunicação, mostrando que a produção cultural das periferias e dos territórios de identidade do interior baiano também ajuda a construir o presente e o futuro da cultura baiana e brasileira.
3: A gente segue fortalecendo a cultura hip hop e toda a sua diversidade, valorizando o que é nosso, do interior à capital. O nosso programa promove a descentralização da cultura hip hop e valoriza o rap do interior da Bahia. R, para sintonizar aqui com a gente, quais são as possibilidades?
2: A galera aí de casa pode sintonizar na Educador FM e ouvir o Educa Rap de diferentes formas. Você pode nos escutar através da frequência 107.5 na FM do rádio, pelo aplicativo Educadora Play, pela TV na antena digital por meio do canal 10.4 e também no site educadorfm.ba.gov.br. Escolhe a melhor possibilidade pra você e fica ligado com a gente.
3: É isso, R. E pra você que tá ligado aqui com a gente, já chama os amigos e toda a galera pra sintonizar na Educador FM. Compartilha com todo mundo e vem acompanhar essa edição. Avisa que o Educa Rap já começou e envia as informações de como sintonizar no WhatsApp. E se puder, posta lá no Instagram, marca a gente e mostra onde tá ouvindo. O programa vai até às 19 horas com muito rap e conhecimento.
2: A edição de hoje vem forte, Denise. Recheada de conteúdos incríveis, com muito conteúdo massa e aquela música que não pode faltar para agitar o nosso sábado.
0: No nosso bate-papo principal de hoje, desta edição, vamos falar sobre os encontros do hip-hop na Bahia e entender como esses espaços contribuíram para fortalecer a cultura e consolidar o movimento no estado. Na homenagem da semana, vamos conhecer uma banda baiana que vem conquistando espaço com um som autêntico e marcante, celebrando sua trajetória e as importantes contribuições que tem deixado para o movimento hip-hop. E no Periferia Hype de hoje, hein? Conta pra gente, Nise, o que João Guaragna preparou.
3: R, o nosso stylist vai conversar sobre a música Diário de um Detento, explicar como os Racionais MCs transformaram o massacre do Carandiru é um importante registro de memória, denúncia e resistência por meio da música. Se eu fosse vocês aí de casa, não perderia de jeito nenhum esse programa, porque a edição de hoje está cheia de reflexões e histórias que transformam o nosso jeito de enxergar o hip hop. A homenagem de hoje promete, família. Vamos celebrar uma banda que conquistou um lugar de destaque no hip hop baiano e também o cenário nacional, deixando importantes contribuições para o fortalecimento da cultura, inspirando as diferentes gerações. Agora, conta o que o pessoal quer saber, R. Qual a banda que vai ser homenageada hoje?
0: Família, a nossa homenagem de hoje é para a banda Simples Reportagem, um dos grandes nomes do rap baiano e uma importante referência na trajetória do hip hop do nosso estado. Criado em 94, a banda é formada por Jorge Hilton, Prof. Du e DJ Beto Júnior. Ao longo de mais de 3 décadas de carreira, o grupo construiu uma identidade própria, apostando em um rap criativo cheio de personalidade que misture irreverência, poesia, críticas sociais e muita musicalidade. Sempre inovando, a Simples Reportagem destacou-se por apresentar letras que incentivam a reflexão de forma leve e bem-humorada, conquistando reconhecimento dentro e fora da Bahia. Essa trajetória de dedicação rendeu importantes conquistas, como os prêmios no Festival Nacional Fan Music e na Mostra Sesc de Música, além de uma menção honrosa no Festival Musa Salvador. Ao longo da carreira, a banda também dividiu palco com grandes nomes da música nacional e internacional, como África Bambata, Gabriel Pensador, Saulo Fernandes, Carlinhos Brown, Edson Gomes, Cidade Negra e MV Bill, levando sua arte para diferentes públicos. Além de marcar presença em importantes espaços culturais de Salvador, a Simples Reportagem também percorreu diversos estados brasileiros, levando a força do rap baiano para diferentes regiões do país e reafirmando seu compromisso com a cultura hip hop e com a valorização da arte produzida no nosso estado, na Bahia.
3: A banda Simples Reportagem leva a força e a criatividade do hip hop baiano para todo o Brasil desde 1994, família. Com uma trajetória marcante, o grupo tornou-se uma importante referência cultural no estado e no cenário nacional. E aí, família, quem já conhecia o trabalho da banda Simples Reportagem? Vale a pena conferir cada produção, galera. Corre para sua plataforma favorita e acompanhe os lançamentos dessa banda histórica. Então vamos ouvir o som Deixa Leve, de Simples Reportagem. Solta o som, DJ Alan.

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2: Voltamos com a nossa programação e você acabou de ouvir as músicas de Simples Reportagem. Tocaram as faixas, deixa

0: bater aquele papo semanal. E aí, R, vamos nessa?
1: Vambora, Denise! Hoje vamos falar sobre os encontros de hip hop da Bahia e conhecer a importância desses momentos para o fortalecimento do movimento baiano. Aqui na Bahia, o hip hop encontrou um importante espaço de fortalecimento por meio dos encontros baianos de hip hop, você sabia?
0: Isso aí mesmo, R. Essas iniciativas reúnem artistas, coletivos e lideranças de diferentes cidades, promovendo a troca de experiência e contribuindo para o crescimento do movimento em todo o estado.
1: E diferente do que muitas pessoas pensam, Denise, esses encontros vão muito além das apresentações artísticas. Eles criam espaços para diálogo, troca de experiências, formação e construção coletiva, reunindo MCs, DJs, grafiteiros, grafiteiras, b-boys, b-girls, produtores culturais e toda a comunidade que faz o hip-hop acontecer.
0: Ao longo dos anos, diversas cidades como Feira de Santana, Alagoinha, Vitória da Conquista e outras tiveram um papel fundamental na realização desses eventos no estado. Cada edição aproxima pessoas de diferentes territórios, permitindo que artistas compartilhem conhecimento, fortaleçam parcerias e ampliem a atuação de movimento em todo o estado.
1: Concordo com você, Nise. E quando essa troca acontece, quem ganha é a cultura e toda a população, porque os encontros ajudam a descobrir novos talentos, incentivam a realização de projetos e mostram que o hip hop também é um espaço de educação, organização comunitária e participação social.
0: Mas olha só, pessoal, quando falamos sobre o fortalecimento do hip hop baiano, é impossível não destacar a atuação do pesquisador, militante e cantor Jorge Hilton, que tem uma trajetória marcada dentro da cultura. Além de participar ativamente nos encontros baianos de hip hop, ele também desenvolve um importante trabalho literário, voltado para a valorização da cultura negra e das manifestações culturais da Bahia.
1: Ele é uma referência muito importante quando falamos sobre esses assuntos, tá? Jorge Hilton é doutor em estudos étnicos e africanos pela Universidade Federal da Bahia, mestre em educação e contemporaneidade pela Universidade do Estado da Bahia, a UNEB. Essa trajetória dele nos mostra como a pesquisa, a educação e o hip-hop podem caminhar juntos.
0: E isso reforça uma ideia muito importante, família. O hip hop não se fortalece apenas por meio da música. Ele cresce quando existem espaços de encontro, diálogo e construção coletiva, onde artistas e comunidades compartilham experiências e trabalham juntos pelo futuro da cultura.
1: E os encontros baianos de hip hop são exatamente isso. Ao reunir participantes de diferentes municípios, eles fortalecem a identidade do movimento, aproximam artistas independentes e incentivam novas parcerias, fazendo com que o hip hop chegue cada vez mais longe. Iniciativas como essa ajudam e muito no crescimento do movimento na Bahia. Cada encontro fortalece os coletivos, incentiva novos projetos e cria oportunidades para que mais jovens participem da cultura, encontrando nela um espaço de expressão. E a realização desses eventos deixa uma mensagem para a população, mostrando que, quando educadores, artistas, pesquisadores e a comunidade se unem, o movimento se fortalece e segue transformando vidas. Que papo foi esse, hein, família? Hoje conhecemos um pouco mais sobre os encontros baianos de hip hop e entendemos como essas iniciativas foram fundamentais para fortalecer a cultura aqui no nosso estado. E para continuar nessa energia que só o hip hop proporciona, vamos seguir com mais um bloco musical repleto de identidade, ancestralidade e resistência. Fica com a gente porque ainda tem muito para vir por aí.
0: Fique com a faixa Marquinhos Cabeção de MV Bill.
1: Solta o som, DJ Alan.
2: Apenas um garoto, 15 anos de idade. Seu grande sonho era ser jogador de futebol. Mas como sempre acontece,

no Rio de Janeiro. A ilusão pela TV veio primeiro. Queria ter carro, muita mulher. Acabou entrando para a vida do crime. Essa é a história de Marquinho Cabeção.

0: Você acabou de ouvir o melhor do rap na Educador FM. Ouviu a faixa Marquinho Cabeção, de MV Bill.
1: Rolou também Caponga, de Brandão. E aí, galera, vamos de um intervalo curtinho?
0: Vamos sim, Denise. Você que é nosso ouvinte e está aqui sintonizado com Educa Rap, segura e não sai, pois são só alguns segundos e na volta tem Periferia Hype com o nosso stylist João Guaragna. Até logo!
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3: Você que tá aqui com a gente na sintonia da Educador FM, seja em casa, no carro, no trabalho ou no rolê, queria pedir para que você compartilhasse esse momento com a gente. Queria pedir para que você postasse uma foto ouvindo o Educa Rap ou gravasse um vídeo e marcasse a gente no Instagram, no @EducaRapUFRB e @EducadorFMBA. E se você estiver ouvindo pelo site ou no aplicativo, tira um print, sobe nos stories e marca a gente.
4: É isso, pessoal. Vai ser massa ver vocês aqui com a gente também nas redes. Se tiver na escuta, compartilha esse momento. Pode ser uma foto ou um stories. E marca o @EducaRapUFRB e @EducadorFMBA. Vamos colocar essa rede para ativar.
3: Agora chegou um momento caríssimo aqui no Educa Rap. Vamos com o Periferia Hype. E no episódio de hoje, João Guaragna vai abordar a música Diário de um Detento, do grupo Racionais MCs, e mostrar como Racionais MCs transformou a história do massacre do Carandiru em um poderoso relato de denúncia e resistência. Já conhece essa história? Não conhece não? Então vai conhecer agora! Risca o prato, DJ Alan!
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6: Salve família! Tá começando mais um Periferia Hype, do programa Educa Rap, da Rádio Educador FM. Aqui é João Guaragna, sou de Mundo Novo e moro em Salvador. Sou stylist, produtor, pesquisador e comunicador. Sou um jovem negro, de cabelo cacheado curto e olhos castanhos. Estudante do BEI em Artes na Universidade Federal da Bahia. E hoje vamos falar sobre uma música que ultrapassou o rap, para se tornar um dos mais importantes documentos da história recente do Brasil, Diário de um Detento. Em 1997, os Racionais MCs marcaram definitivamente a cultura brasileira com o álbum Sobrevivendo no Inferno. Entre todas as faixas, Diário de um Detento se tornou um marco por transformar o massacre do Carandiru em um relato que expõe a violência do sistema prisional brasileiro. Na época, o Carandiru era o maior presídio da América Latina. Projetado para cerca de 1.200 presos, chegou a abrigar aproximadamente 8 mil pessoas, em condições de superlotação e constantes violações de direitos. No dia 2 de outubro de 1992, uma rebelião no pavilhão 9 terminou em tragédia. A polícia militar invadiu o presídio e matou oficialmente 111 detentos. Embora relatos apontem que esse número possa ter sido ainda maior, cerca de 80% das vítimas sequer haviam sido julgadas e quase metade tinha menos de 25 anos. A força da música vem da sua origem. A letra foi inspirada no diário de Jocini, sobrevivente do massacre. Mano Brown transformou esse testemunho em poesia, preservando a voz de quem viveu aquela realidade e levando essa história para milhões de pessoas. Com quase 8 minutos de duração, Diário de um Detento rompeu os limites do entretenimento. O rap se tornou uma ferramenta de denúncia, memória e resistência, dando visibilidade a uma história que muitos preferiam esquecer. O impacto da obra atravessou gerações. Anos depois, a Defensoria Pública do Paraná passou a reconhecer a música como obra literária para projetos de remissão de pena por leitura. mostrando como a canção pode contribuir para a educação, reflexão e ressocialização. Mais de 20 anos depois, Diário de um Detento continua atual. Mais do que narrar um massacre, a música mostra o poder do hip-hop de registrar histórias, questionar injustiças e transformar a cultura em instrumento de memória e justiça social. O Periferia Hype chegou ao fim, esse quadro que abre discussões sobre moda, periferia, sociedade e cultura. Para me seguir nas redes sociais é @joãoguaragna, Guaragna. Ou para conhecer o meu trabalho, @ateliê rua 13, com 2 E. Chega lá e me conta o que você acha desse quadro. Obrigado pela sua audiência. E agora é com vocês aí no estúdio. Beijo!
4: Você ouviu mais um Periferia é Hype, um quadro que sempre traz reflexões sobre um movimento que transforma a realidade das pessoas por meio da arte, conectando identidade, sociedade e consciência. E o tema de hoje nos trouxe uma reflexão fundamental sobre o papel da música na construção da memória, na denúncia de injustiça e na transformação social. Obrigada, João, por mais uma contribuição potente. E aí, curtiu? Então já segue lá nas redes @joãoguaragna e fortalece esse trabalho. Seguimos juntos, porque aqui o hip hop também é consciência, é transformação e é atitude.
3: Vamos curtir agora a faixa Diário de um Detento, de Racionais MCs. Solta o som, DJ Alan.
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0: 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Ouviu a faixa Zaza, de Unclode, Fawaz e Mesmo de Antes, do rapper Teto e Will.
1: Agora vamos ouvir Preta F Quente, de Afrecácia. Solta o som, DJ Alan.

0: 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Tocaram as faixas Preta F Quente de Afrecácia, Essas Ruas de Dax e convidados.
1: Fala pra mim, curtiu o programa de hoje? Essa troca foi extremamente potente e necessária do começo ao fim, não é, família? Ao longo do programa, tivemos diferentes momentos que promoveram a reflexão sobre as temáticas que envolvem o hip hop e que, de alguma forma, dialogam com a realidade da população. A edição de número 107 do EducaRap vai chegando ao fim aqui na Rádio Educador FM 107.5. Hoje, discutimos sobre os encontros de hip hop da Bahia e quando a cultura virou um movimento aqui no nosso estado. Para a homenagem, tivemos a banda Simples Reportagem, que segue elevando a força do movimento do hip hop baiano desde 1994. Máximo respeito. E no Periferia Hype, o nosso stylist João Guaragna trouxe uma conversa muito interessante. Ele abordou como o grupo Racionais MCs transformou em música a história do massacre do Carandiru, né? Tornando isso uma história que leva o título da música Diário de um Detento. A edição de hoje deixa uma mensagem muito importante. O hip hop é uma cultura viva, construída pela comunidade em conjunto com os artistas, educadores e pesquisadores que vivem essa realidade diariamente e também há muito tempo. E o EducaRap segue abrindo esse espaço para promover o diálogo, a informação e valorização das vozes que fazem essa cultura acontecer. Nós acreditamos fielmente no poder que o movimento possui de transformar a realidade em que vivemos. O programa nasce do trabalho de jovens estudantes da UFRB, que são comunicadores aqui no interior da Bahia, e seguem comprometidos em levar informação verídica e conhecimento de um jeito acessível. Muito obrigado pela sua escuta e pela parceria, meu ouvinte. E te convido a me seguir no Instagram. O meu Instagram é o @rivance. E o seu, Denise?
0: O meu Instagram é @nisiesandrade e do programa EducaRap é @educaRapUFRB. Segue a gente e acompanha tudo de perto nas redes sociais. E é isso, família. A gente vai ficando por aqui, mas a conversa continua. Continua na música, continua nas ruas, continua nas escolas, nas universidades, nos coletivos culturais e em todos os espaços onde o hip hop segue construindo conhecimento, identidade e transformação. Obrigada pela companhia de cada um e cada uma que esteve com a gente hoje. Um salve especial para quem fortalece a cultura produzida no interior e na capital da Bahia e quem acredita na comunicação como ferramenta de mudança social. Semana que vem tem mais EducaRap na Educador FM. Até a próxima.
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2: E muito boa noite para você que sintoniza comigo 107.5 Educadora FM, a minha, sua, nossa rádio pública da Bahia, nesse sábado, curtindo música boa, curtindo Sonosfera. A gente vai seguindo, eu sou Luciana Lucena, com você aqui para curtir Tim Maia, o descobridor dos sete mares, de Michel e Gilson. Vem comigo.

música de Arnaldo Antunes, O Quê? Teve Dani Nascimento cantando Desejo e Prazer de Mark Ursa, Process Man e Carlos e Henrique CH. Teve Thiago York na autoral Me Tira Pra Dançar. E agora são 7h19 e você curtindo comigo a Sonosfera neste sábado. E daqui a pouquinho, às 20h, tem na Muvuca, Nininha. Ela chega com muita conexão, muita influência digital, informação, muita música. Claro, e para você curtir Nininha com a gente, é só continuar sintonizando 107.5 comigo, ou também vai lá no nosso site educadorfm.ba.gov.br. Educador FM, vamos seguindo então. Quem canta agora pra gente é Elba Ramalho, com Felicidade Urgente de Cláudio Zola e Ronaldo Bastos.

0: Esse é o som que agita a sua noite de sábado aqui na Educadora FM. Valdemar Bastos com Georgina. Teve o Arra Maci cantando autoral Giraê. E Vânia Abreu com Pra Falar de Amor, de Tennyson Del Rey e Paulo Vascon. 7:34. Vamos naquele intervalo, tempo de beber uma água, dar uma esticada e voltar, porque tem mais música boa para você aqui na Sonosfera.
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1: E agora, 7:38, você que está acompanhando a nossa programação aqui na 107.5, chegue mais, chegue junto que tem música boa aqui para você. Vamos de Fagner com Zé Cabaleiro cantando Palavras e Silêncios, de Zé Cabaleiro e Fausto Nilo.

0: Essa foi a parceria de Seu Jorge, Magari, Lorde Pierre Onassis com Choque, que Seu Jorge e Magari cantaram aqui pra gente. Teve Gil Félix e Conexão Tribal cantando Cachoeira de Gil Félix e ainda Gal Costa em Quando Você Olha Pra Ela, que é uma música de Malu Magalhães. Agora, 7:53, deixa eu te contar, se você ainda não sabe, as 50 músicas pré-selecionadas e as suplentes da categoria profissional do 24º Festival de Música da Educadora FM já foram divulgadas e você pode conferir a lista completa no site oficial festivaleducadora.ba.gov.br. Massa, né? Pois vá lá, dê uma conferida nessa nossa lista, é o 24º Festival de Música Educadora FM, que é a maior premiação de um festival de música do Brasil. Se não sabia, fique sabendo. E fique com a gente aqui sintonizando 107.5. Eu sou Luciana Lucena, logo depois do intervalo você fica com Nininha maravilhosa arrebentando a boca do balão sempre. Eu deixo um beijo para você, porque logo depois tem outros baianos e logo depois mixtape, é muita coisa boa para curtir. Então um beijo, a gente fica curtindo juntos, eu vou ficar aqui quietinha, só observando, só ouvindo, e amanhã a gente se encontra às 5 da tarde. Até lá, um beijo grande para você, obrigada pela companhia.
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Luca tá na área aqui na Educadora FM, aqui é a Nininha te conduzindo a essa viagem sonora alto astral. Se você não me conhece, me procura lá no Instagram, é só colocar @Nininha que você vai ver essa beleza, a beleza estonteante dessa negona, é estonteante mesmo, viu? Agora vamos começando naquele climinha gostoso com Já Pensou na Gente Se Envolver, de Filhos de Jorge, em parceria com Nessa, e em seguida, Lua Cheia, de Marina Sena. Solta

0: perfil musical de hoje é dedicado a Digo. É o cantor, compositor e produtor musical baiano que transformou seu talento nos bastidores em uma carreira de destaque nos palcos. Natural de Salvador, ele ganhou reconhecimento nacional ao assinar grandes sucessos gravados por artistas como Léo Santana, Anitta, João Gomes, Wesley Safadão, Harmonia do Samba e Ludmilla. E com uma trajetória marcada por versatilidade, Digo mistura pagode, samba, trap e arrocha em um estilo único e moderno e muito autêntico. Após conquistar bilhões de reproduções com suas composições, ele iniciou uma nova fase como intérprete, levando ao público músicas autorais e uma identidade musical que valoriza as raízes da Bahia, meu amor, sem deixar de dialogar com a sonoridade brasileira contemporânea. Hoje, Digo é apontado como uma das grandes apostas da nova geração da música nacional, consolidando seu espaço como cantor e reforçando o protagonismo da música baiana no cenário brasileiro. E aqui na Muvuca você vai ouvir Shot 43 e Hipnotiza, parceria com Léo Santana. Solta o som, Digo!
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1: Opa! E aí, curtiu o perfil musical de Digo? Você ouviu na sequência Uau, de Digo em parceria com o Som da Faculdade, e Você Me Traiu. Um beijo, Digo! Você é gigante! Galera, vou pro intervalinho rapidinho, mas eu já volto, viu? Não precisa mudar de estação e nem ficar com saudade. Já volto!
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10: Tamo de volta e na muvuca com Nininha comandando essa agonia, viu, meu amor? E lembrando a vocês que as músicas que tocam aqui na nossa programação, elas estão disponíveis.

Uma edição super especial, uma playlist massa lá no Spotify. É só procurar por Programa na Muvuca que tá tudo lá, viu? E agora vamos ouvir o que a cena independente está produzindo? Então solta essa vinheta, bebê. Você vai ouvir aqui no Novos Horizontes artistas que talvez não estejam no seu radar, mas eu apresento a vocês. Vamos ouvir Não Para, de Ícaro e Mar.

Encaixa. Você ouviu na sequência Domingo, do trio Harmonia e Encaixa, de Dai. E agora vamos pro próximo bloco recheado de música boa, meu amor. Você vai ouvir Chá, de Glória Groove e um pouco de Baco Exu do Blues e Carol Biazin. Vem!

Cão. E é nesse clima que eu me despeço de vocês por hoje, mas lembrando a vocês que semana que vem tem mais. E se quiser ouvir essa e outras edições do Na Muvuca, é só baixar o aplicativo ou entrar no site educadorfm.ba.gov.br. E a ideia cheque do dia é: a disciplina é a ponte entre os objetivos e a conquista. Fiquem ligados na Rádio Educadora, onde a música independente da Bahia ganha destaque. Aqui é Nininha, desejando a todos uma ótima noite e que a música continue a embalar a vida de cada um de vocês. E é por isso que a Rádio Pública da Bahia é a única a dizer diariamente aos seus ouvintes que ela é sua, é da Bahia. Beijo, gente, até semana que vem.

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0: ouvinte da Educadora FM, eu sou Telefunção e comigo Carol Dantas, e você vai curtir com a gente o programa Outros Baianos.
1: Esse é um espaço que dá visibilidade à cena independente da Bahia.
0: Aqui você vai ouvir estilos variados, lançamentos e

0: está começando agora o programa Outros Baianos, da Educador FM 107.5. A rádio que é sua, é nossa, é da Bahia. Eu sou o Telefunk Soul e aqui comigo Carol Dantas. E a gente traz aqui todo sábado a cena independente da Bahia pra quem? Pra você. Sintonize pra curtir com a gente. Vem cá, Carol!
1: Oiê, salve, salve, ouvinte! E hoje a gente curte o Novidades Novas 18, em mais uma edição com as músicas recém-lançadas e inéditas de artistas independentes baianos. E vamos começar o primeiro bloco, sem intervalos, explorando algumas faixas do novo álbum Samba de Mar Aberto, das Ganhadeiras de Itapuã. Telefunk Soul, traz as curiosidades.